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9 da manhã, bom domingo. É comigo, Carolina Gama, que estás hoje por aqui até às 2 da tarde. E eu não sei se tu leste isto, mas há assim uma espécie de Rei Leão da vida real que chega amanhã à Disney Plus. Chama-se Lion e é assim um documentário que acompanhou durante 4 anos um leão chamado Kio na savana do Quénia, desde que ele era cria. E o mais interessante é que não havia sequer um guião e eles não sabiam se ele ia sobreviver ou não. A equipa da National Geographic e da BBC foi simplesmente acompanhando o que acontecia e depois acabaram assim com uma espécie de história que parece mesmo saída de um filme. É do mesmo produtor que realizou O Rei Leão em 2019 e a música é de Anne Zimmer, portanto eu tenho a certeza que está incrível. Já a seguir eu falo sobre o nosso grandioso jogo da mala. Antes ficas com a música nova de Benson Boone.

Esta é da Gracie Abrams. Bom domingo. 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Agora na Mega tens mais música nova, é do Swedish House Mafia.

0: Flow a animar o teu domingo aqui na Mega Hits. Faz uma ótima viagem. E eu não sei se tu viste esta notícia, mas a Madonna é a artista com mais nomeações aos MTV Video Music Awards este ano. Aos 63 anos, é verdade, ela já tem 63. A rainha da pop tem 11 nomeações, incluindo 3 das maiores categorias da noite: Vídeo do Ano, Artista do Ano e também a Música do Ano. Logo atrás aparece um clássico, a Taylor Swift, com 9 nomeações. E há aqui um facto que eu achei muito interessante. Se a Madonna ganhar tudo, ela pode mesmo igualar a Beyoncé e a Taylor entre as mais premiadas de sempre, mas se a Taylor Swift ganhar as 9, ela pode tornar-se a artista com mais VMAs de toda a história. Eu estou muito curiosa, quero ver isto. É esperar por dia 27 de setembro, é quando são os VMAs. Agora na Mega tens mais música nova, é da Taylor Swift, esta que ela fez especialmente para o Toy Story 5, chama-se I Knew It, I Knew You na Mega.
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Portuguesa aqui no Mega Hits. Bom domingo. Estás comigo por aqui até às 2 da tarde e estás muito bem. E olha, se tu és como eu e estás assim a sofrer, porque em agosto não há conteúdos. Eu sinto que todos os podcasts vão de férias e só voltam em setembro. E se tu queres assim um conteúdo diferente para ver, não te esqueças que esta sexta-feira saiu mais um episódio do What's Poppin'. E se tu ainda não conheces bem este conceito, basicamente, todas as semanas o Zé Vida convida pessoas diferentes para falarem um bocadinho sobre internet, pop culture, música, claro, e também a vida que acontece no meio. E a convidada desta semana foi a youtuber Sofia Oliveira. E tu já podes ver este episódio do What's Poppin' e todos os outros, é só passares no YouTube da Mega. Já a seguir ficas com o Movajo, chama-se

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10 da manhã na Mega Hits e segues viagem comigo, Carolina Gama, por aqui até às 2 da tarde. E já a seguir eu falo da 22ª edição da Miss Quebra Markup, que está quase a começar. Durante esta hora falamos ainda do lugar às novas de hoje, mas antes

0: música portuguesa do Prof Jam aqui no Mega Hits. Bom domingo e não te esqueças que está quase a chegar a 22ª edição do Miss Quebra Mar Cup à Praia da Costa Nova em Ilhavo. É já de 26 até 28 de agosto e para saberes mais, já sabes, é só passares pelo nosso site em megahits.fm. Agora a chegar à Mega são mais de 90 minutos de música sem parar. Começam com BTS já a seguir.
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Tugonada é música portuguesa aqui na Mega Hits. Faz uma ótima viagem e agora já sabes, está na altura de irmos até o nosso lugar às novas, porque a Clementine Douglas está de volta com Trust. É assim um novo single que marca o início de uma nova fase desta artista britânica. E Clementine, atenção, é um nome que tu provavelmente já ouviste, mas não sabias. Já escreveu e trabalhou em músicas de artistas como Jessie Ware, Wizkid e também Georgia Smith, além de ter colaborado recentemente com o Calvin Harris, e agora voltou a apostar assim um bocadinho na carreira a solo com esta música, daquelas que é mesmo para ouvirmos numa saída à noite. Trust, da Clementine Douglas, é o lugar às novas de hoje na Mega.

Dani Gatos com Diogo Pissarra. E olha, se tu gostas da Velocidade Furiosa, então agora trago boas notícias para ti, porque o Vin Diesel já confirmou oficialmente que as gravações do 11º filme arrancam já em dezembro. E eu confesso que não tinha noção que já eram 11 filmes. Este filme vai chamar-se Fast Forever e deve ser mesmo a despedida da saga, que entretanto já está quase a celebrar 25 anos desde o primeiro filme, portanto é quase tão velho como eu. E parece que o Vin Diesel está super investido neste final. Contou que foram precisos 4 anos de desenvolvimento e 4 equipas de argumentistas até chegar a uma história que achasse digna para terminar esta saga. Agora ainda temos de esperar muito para ver o resultado, porque só estreia nos cinemas dia 17 de março de 2028, mas eu sinto que vai valer a pena a espera. Agora ficas com a

Yugal com Moving to the Sun aqui na Mega Hits. E olha, eu há bocado estava-te a dizer que é um concerto incrível a chegar a Portugal ainda este ano, porque Catriel e Paco Amoroso vêm até Lisboa. Basicamente, se tu ainda não os conheces, eles são assim uma dupla argentina, muito conhecidos por misturar géneros e nunca fazem dois espetáculos iguais. Eu já vi vídeos e posso-te garantir isto. 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Ficas agora com Madonna, esta chama-se Love Sensation na Mega.

Mega Hits e a melhor música nova, esta da Katy Perry, faz uma ótima viagem. E como eu tinha dito há bocado, nós temos mesmo de falar do novo fenómeno do TikTok. Eu não sei se isto já te apareceu na tua For You Page, mas basicamente há um filme que está a ter um sucesso surreal porque é muito, muito mau. E atenção, eu já vi alguns vídeos que as pessoas estão a fazer no cinema e posso dizer que é mesmo péssimo. Chama-se New Lai, é um filme de animação chinês e é sobre um bezerro tímido, só que o que está a dar que falar não é propriamente a história. É sim a animação, que tem uma qualidade assim um bocadinho duvidosa. Aliás, há muitas pessoas que estão a levar isto como um protesto contra os conteúdos feitos por inteligência artificial e preferem uma animação imperfeita, mas pelo menos é feita por pessoas. Um filme feito por uma mãe e um filho que custou menos de 200 euros a fazer já fez quase 2 milhões de euros nas bilheteiras chinesas e é para terem noção o valor que as pessoas dão ao que é feito pela mão humana. Eu acho isto uma mensagem ótima. Agora na Mega ficas com a música nova, é da

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música portuguesa aqui no Mega Hits. Esta é do Leo 2745, chama-se História. Se estás no carro, espero que faças uma ótima viagem. E se estiveres agora a voltar das tuas férias, então eu espero que tenhas um ótimo regresso e que tenham sido muito boas. Agora, se estás no mesmo barco que eu e vais hoje ou amanhã de férias, então boa sorte, porque eu não sei se vamos apanhar assim tão bom tempo. Pelo menos eu acho que a partir da manhã as temperaturas descem um bocadinho, mas hoje ainda tens calor. Tens 28 graus de máxima em Braga, Porto com 26, Viseu e Aveiro 28, Coimbra com 27 graus, Lisboa 24, Évora chega aos 31 graus de máxima e Faro com 25, portanto ainda está calor, ainda dá para aproveitar, mas eu preciso

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0: Alô?
1: Neste momento não é possível
0: receber
1: a sua chamada.
0: Alô?
1: Por favor, tente mais tarde.
0: Alô?
1: Obrigada.
0: Alô?
2: Segues viagem comigo, Carolina Gama, por aqui até às 2 da tarde na Mega Hits. E já a seguir, eu falo da 22ª edição do Miss Quebra Markup, que está quase a começar. E durante esta hora, falamos ainda de muitas novidades que a Disney anunciou esta semana. Antes tens música nova...

0: Carolina aqui na Mega Hits, faz uma ótima viagem e não te esqueças que está quase a chegar a 22ª edição da Miss Cabramar Cup à Praia da Costa Nova em Ilhavo, de 26 a 28 de agosto, e tu podes saber todas as novidades no nosso site em megahits.fm. Agora a chegar são mais de 90 minutos de música sem parar, começam com Belé já a seguir.
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1: Faz uma ótima viagem com Mega Hits. E como eu tinha dito há bocados, a Disney acabou de anunciar assim uma quantidade absurda de novidades para os próximos anos. Uma das maiores é, claro, Frozen 3, mas também temos Coco 2, Lilo e Stitch em live action, um entrelaçados, e para a que eu estou mais entusiasmada é, sem dúvida, Incríveis 3. Mas se tu pudesse assim escolher um filme da Disney para fazer um comeback, qual é que era? Manda uma mensagem para o WhatsApp da Mega, 968-689-229.

Shakira com Burna Boy na Mega Hits. E eu há bocado estava a perguntar que filme da Disney é que tu gostavas que fizesse um comeback, e temos aqui várias respostas. A Marta disse Nemo e o Rui disse um que eu já tinha muitas saudades, que é o Up, altamente. Por favor, façam um novo filme.

Enneagrama, continuas por aqui até às 2 da tarde a fazer-te companhia neste domingo. E eu não sei se tu viste isto, mas o Bad Bunny acabou de ser capa da Dove, que basicamente é Vogue, mas para animais. Eu nem sequer sabia da existência disto. E claro, ele não foi sozinho, foi com a sua cadela, a Beagle Sansa, que tem 4 anos, e eles parecem tipo um género de dama e vagabundo na fotografia. Está muito gira, tens de ir ver. Mas o que eu achei aqui mais curioso foi o nome da cadela, que vem de Sansa Stark, de Game of Thrones. É uma das suas séries favoritas e só por isto eu já gosto um bocadinho mais do Bad Bunny e fiquei muito curiosa. Eu quero saber se o nome do teu cão, ou do teu gato, ou do teu animal tem alguma história por trás, e se sim, manda mensagem para o WhatsApp da Mega 968-689-229. Já a seguir eu falo sobre o grandioso jogo da mala, porque temos muito dinheiro para te dar já na próxima quarta-feira. Antes tens música nova, é do Kygo com o Max McNown na Mega.

E se melhor, música nova, esta é do Movajo, é uma das músicas deste verão, chama-se Pilé, aqui na Mega Hits. E como sabes, na próxima quarta-feira temos muito dinheiro para te dar com o nosso grandioso jogo da mala. 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Ficas agora com mais música nova.

Uma ótima viagem. E agora, como sabes, está na altura de irmos até ao nosso lugar, às novas, que hoje pertence a Clementine Douglas, que provavelmente é um nome que tu já ouviste sem saber. Ela já escreveu e trabalhou em músicas de artistas como Jessie Ware, Georgia Smith e também Wizkid, além de ter colaborado recentemente com o Calvin Harris, e esta é daquelas perfeitas para ouvires numa saída à noite. Trust, da Clementine Douglas.

0: Música portuguesa do Loner Johnny. Eu, Carolina Gama, já estou de saída, mas já tens aqui Madalena Costa para te fazer companhia neste belíssimo
1: Olá.
0: Fim de semana.
1: Meu Deus, como nunca é que te deixamos sozinha.
0: Estou ótima. Estás muito feliz? Eu vou agora de férias, tens algumas palavras para me dizer?
1: Que eu sempre que tenho uma interação contigo nesta rádio é para tu me dizeres que vais de férias.
0: É a primeira semana que eu tenho de férias,
1: não, não
0: de
1: é.
0: Portanto, é
1: tu estás nesta empresa há dois dias e já tens mais férias do que eu.
0: Olha, isso é uma grande mentira, fica-te muito
1: férias,
0: mal.
1: Carolina.
0: Obrigada. É com a Madalena Costa que ficas a partir das 2 da tarde. Já a seguir tens música nova dos Another, não é, Mega?
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Bom domingo, estás a ouvir a Mega Hits comigo, Madalena Costa, a fazer-te companhia até às 7 da tarde, a arrancar já com a Stella Left e mais uma que andas a ouvir no TikTok. Boston!

0: verão. Passa em mega hit TikTok, é lá que tens um vídeo de Francisco Mendes no Blisse Vila Moura a perguntar aos jovens qual é que é a música do verão, e há pessoas que ainda respondem deslocado. Passa nas nossas redes sociais. Para já, Lady Gaga a chegar com Doechii Runaway, já a seguir na Mega Hits.
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fim de semana com a Mega Hits. Bom verão. Não sei se já foste ao cinema este verão. Há muitos blockbusters que andam por aí. Uns que estão a correr melhor que outros. Falamos disso já.

Bom domingo com a Mega Hits. Não sei se já tiveste a oportunidade de ir ao cinema ver dois dos filmes mais desejados do ano de 2026. Falo de Spider-Man e também Odisseia, mas nem todos os filmes deste ano tiveram um final feliz. Spider-Man claramente teve um final feliz, não vale a pena explicar que tipo de história que é, porque tu sabes perfeitamente. Teve um budget / investimento de 225 milhões de dólares, que é muito dinheiro sim, mas não te preocupes com eles, porque neste momento o lucro está em 2 mil milhões. Portanto, este filme foi tudo menos um flop, se calhar até teve muito mais hype do que se estava à espera, tendo em conta que já é o terceiro filme de Tom Holland. Odisseia também não precisa bem de apresentações, toda a gente está a par do que é mais ou menos o conceito de Odisseia, toda a gente quer ver, as salas da IMAX estão completamente esgotadas, o investimento deste filme foi um bocadinho maior, 250 milhões de dólares, e o lucro, neste momento, e ainda só passou um mês, vai em 1.365 mil milhões de dólares. Portanto, muito dinheiro envolvido. Mas atenção, nem tudo é um mar de rosas quando se tenta lançar um filme e quando se tenta criar um filme. Supergirl, que é um filme de super-heróis que estreou este ano, em 2026, um filme da DC, que na teoria tinha tudo para correr bem, mas não, foi um verdadeiro flop. O investimento foi de 170 milhões de dólares e o lucro foi apenas, entre aspas, de 115 milhões. Portanto, ficaram a arder com muitos milhões de dólares. Por fim, também outro filme que foi QB falado, mas de tão mau que está, não moveu as pessoas ao cinema, foi um filme chamado The Bride, que é um filme em que Christian Bale, que é um ator bastante conhecido de Hollywood, faz de Frankenstein, e onde basicamente dão vida à noiva de Frankenstein, daí chamar-se The Bride. Este investimento foi de 90 milhões de dólares, e pasma-te, o lucro foi de 23 milhões. Apenas 23 milhões de dólares foi o que conseguiram fazer com este filme de Christian Bale, que, atenção, é dos maiores atores de Hollywood. Já fez de Batman, já fez grandes filmes que já ganharam Oscars. Mas, às vezes, estas coisas acontecem. Maus roteiros, maus realizadores, más escolhas, às vezes leva a estes números não tão simpáticos. Fica aqui a minha sugestão para ires ver pelo menos Odisseia, que já vi e acho que vale muito a pena, mesmo que não sejas uma pessoa que gosta de coisas antigas, como se costuma dizer. Acho que para um filme de 3 horas é um filme muito rápido e entretém muito. Acho que vale a pena tirares do teu tempo e também da tua carteira para ires ver este filme em IMAX. The Time of My Life é o Benson Boone a tocar agora.

laboral e eu faço companhia até às 7 da tarde para melhorar o teu mood. A chegar Taylor Swift, I Know It, I Know You.

Pian há mais ou menos um mês. E eu no outro dia estava a pensar que é muito giro, obviamente, ser campeão europeu, campeão mundial. Mas como não fomos nós campeões, eu sinto que já passou o hype, ou não? Eu já não me lembro, pelo menos, que Espanha foi campeão. Ou seja, é momentâneo, mas depois passa. Não sei se concordam. Aitana, com a super estreia, era a música deles.

está neste momento num conjunto de concertos em Londres, é Ariana Grande com Petal. Passamos de uma grande artista para outro grande artista. Falamos de Bruno Mars, que eu sinto que sempre que ele entra, seja na rádio, na televisão,

nova. Mega Hits e a melhor música nova com a tua. Chama-se Mesa Noutro Lugar e eu chamo-me Madalena Costa. Faço-te companhia até às 7 da tarde. E a chegar temos Drake na nossa playlist da Mega Hits com Janice. Faz parte do seu mais recente álbum, se bem que são 3, mas

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Se não sabes quem é que eu sou, eu faço companhia até às 7 da tarde e até essa hora vou tentar trazer-te a música que tu queres. Eu estou sempre aqui atenta ao nosso WhatsApp, 968-689-229, e desde que eu cheguei aqui à rádio, ao trabalho, já me pediram várias vezes Gracie Abrams, portanto, eu tive que ceder. Good Reason agora!

0: Baby Kids. É já a seguir que vamos ao nosso momento do Lugares Novas. É basicamente um momento em que te damos música nova todos os dias, porque eu bem sei, tu às vezes partilhas com os teus amigos: ah, o que é que andam a ouvir? Estou farta da minha playlist. Nós fazemos isso por ti também. Somos considerados teus amigos a partir de agora. Já a seguir tens Lugares Novas, mas primeiro Alex Warren a chegar com Passenger na Mega Hits. Faz boa viagem. 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

bem-vindo ao Lugar às Novas com uma artista que se chama Clementine Maria Josephine Douglas. Vem diretamente de Inglaterra, como percebeste pelo meu sotaque muito mau. É de Birmingham e, como percebes também pela sonoridade, está muito habituada a trabalhar com DJs. Tem música nova, chama-se Trust.

Os clássicos também passam na Mega Hits, por acaso de achares que era mentira. 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

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Mas pensa assim, vieste férias. Portanto, foi por um bom sinal. Meu nome é Madalena Costa, faço-te companhia até às 7 da tarde e dou-te mais música nova a seguir. Charlie XCX com Wink Wink. É para aproveitares o resto do teu fim de semana.

0: Falamos de Chico da Tina, já sabíamos há uns anos que ele era um pequeno criativo, mas acho que 2025 e 2026 veio provar o potencial de Chico da Tina. Tem neste momento as três músicas mais ouvidas do país. A chegar tens Stella Lefty com Boston.
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fim de semana com o Mega Hits. Que tempo é este que apareceu agora em agosto? Ninguém estava à espera. Achávamos que íamos ter um mês de 30 graus a toda a hora. Parece que não. Aqui continua a temperatura alta. Yugal, Moving to the Sun na Mega.

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0: Bom fim de semana com a Mega Hits. Vamos arrancar esta segunda semana de agosto com a motivação certa para ti, que é com o grandioso jogo da mala. 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Já sabes, quarta-feira às 9h15, se receberes um telefonema, é porque é para ti. 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Se chegar, tens Hendrix com Golden.
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Sei que podes provavelmente estar a passar por um trânsito interminável porque estás a regressar das tuas férias. Não mereces. Ainda por cima amanhã vais trabalhar e ainda tens que gramar com esse trânsito. Eu vou tentar melhorar um bocadinho este teu momento infernal. Prometi a mim mesma que, como é provável que estejas no trânsito, não te vou dar música triste. Vou-te dar música para ficares um bocadinho melhor, porque é para isso que a rádio serve também, para dar boa música. The Bowser, Magnetic.

chamada Calm Down. Passado uns tempos, convidou Selena Gomez para fazer um remix e o remix conseguiu tornar-se quase ainda maior do que a versão original. O meu nome é Madalena Costa, volto na segunda-feira às 4 da tarde. Até lá, ficas ao som de boa música. Kygo, Take Me Back.

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imagens. Há quem diga que eles nem sequer deixaram gorjeta e as pessoas ficaram muito indignadas com isto. Se bem que, malta, ninguém é obrigado, pelo menos em Portugal, a pagar gorjeta, portanto, é o quê? Tens tudo isto em megahits.fm, é passares por lá antes ouves

A música nova dos Cat Sai na Mega Hits. Chegou a altura de irmos até ao nosso lugar, às novas de hoje. Clementine Douglas está de volta e ainda por cima traz uma música que fala sobre um tema sensível, nomeadamente confiança numa relação. Fala sobre confiança, vulnerabilidade na outra pessoa e eu acho que todos nós já passámos por isto. Está finalmente de volta depois de ter estado tanto tempo a escrever para outros artistas como Georgia Smith e Wizkid e eu tenho a certeza que esta vai fazer parte da tua playlist. Clementine Douglas, chama-se Trust, é o lugar às novas de hoje da Mega.

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1: É mais música portuguesa na Mega Hits, Gama com Borboletas. Tenha um ótimo domingo, continuas comigo, Margarida Borrego, até às 11 da noite, aliás. E tenho a dizer-te que tenho planos de um grande concerto que vai acontecer em setembro. A dupla argentina mais original e inovadora dos últimos tempos está a chegar a Lisboa. Catriel e Paco Amoroso vão estar na Sala Teres da Mel Arena já no dia 13 de setembro, um domingo, para viveres de uma forma diferente com os teus amigos. Portanto, fica aqui a minha sugestão. A chegar à música de Gracie Abrams, faz uma ótima viagem.
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Faz uma ótima viagem com Mega Hits e melhor música nova. Tenho a dizer-te que é uma viagem que vai melhorar, até porque tenho muito dinheiro para te oferecer. É ficar-te a lado para saberes tudo. Para já, Pile.

0: ótimo domingo com a Maggie Hughes. Continuas comigo, Margarida Borrego, a fazer-te companhia até às 11 da noite e com muito dinheiro para te oferecer. 10.744 euros estão à tua espera no grandioso jogo da mala. Basta ligares o 761-10-10-10, custa a chamada, 1 euro mais IVA e ficas habilitado a ganhar. A chegar, mais de 90 minutos de música sem parar com Zara Larsson.
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e Damon, a Mega Hits. Já a seguir trago-te um resumo de tudo aquilo que marcou esta semana e posso já dizer-te que vamos fazer uma grande viagem até ao Brasil. É ficar-te a esse lado para saberes tudo. Primeiro, Katy Perry agora.

0: Brasil para falar de uma das rainhas do funk, de uma das rainhas do Brasil. É ela, Anitta, aparentemente, aliás, a nova rainha de bateria da Escola de Samba Grande Rio. Não sei se estás a par, mas todos os anos há um desfile inacreditável no Carnaval do Rio de Janeiro. E aparentemente Anitta vai então substituir Virgínia Fonseca, que também fez um grande trabalho ano passado. Portanto, eu sinto que estamos aqui com a fasquia lá em cima. A verdade é essa. Falamos também de Marina Sena e Juliano Floss. Anunciaram esta semana o término da relação. Eu sinto que neste momento era um dos maiores casais do Brasil. Portanto, os fãs ficaram muito tristes, mas desde que eles sejam felizes, é o mais importante. E por falar em notícias menos boas, a verdade é que estreou esta semana a última temporada de Outer Banks. Finalmente estamos aqui a encerrar esta história, se bem que eu estou um bocadinho triste, porque confesso que para mim era uma grande série de Netflix, mas já está disponível, portanto já sabes, é reunir o teu grupo de amigos para verem esta última temporada. Agora a música de Taylor Swift, boa viagem!
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Agora 9 da noite com a Maggie Hughes, faz uma ótima viagem. O meu nome é Margarida Borrego, sou eu que sigo neste domingo contigo até às 11 da noite. E não sei se estás a par do novo podcast da Maggie Hughes, What's Poppin', com a curadoria de Zé Vida, em que basicamente o Zé Vida traz para tu veres vários artistas, várias figuras das redes sociais, e em vez de eles te darem a conhecer a sua própria vida, dão-te a conhecer a playlist. Portanto, vais ficar a saber quem são os artistas ouvidos pelas figuras que tu segues nas redes sociais. Já tivemos Piquica, já tivemos maiores influências, Mafalda Castro e Maria Correia. Tens tudo no nosso YouTube, podes passar por lá. Primeiro, Bruno Mars.

última viagem. Não sei se estás a par, mas aconteceu esta semana um feito, porque, ao que parece, Príncipe Harry e Meghan estão de volta ao Reino Unido. Vão novamente mudar-se para o Reino Unido, depois de várias controvérsias no mundo da família real britânica. Ao que parece, estão todos juntos novamente, e ainda bem. Na Maggie Hudson, Peggy Goo e Iris Star.

Ian Sparrow na Mega Hits. Eu arrisco-me a dizer que ela provavelmente das artistas com maior talento atualmente, é inacreditável. Temos João Palhinha no Benfica. Quer muito saber as opiniões de sportinguistas, benfiquistas, 968-689-229. É um tema que temos debatido e portanto também quero saber a tua opinião. Antes, a música de

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0: PSD na Mega Hits e para todos os fãs de Fórmula 1 e mais especificamente da Red Bull e de Max Verstappen, nada temam, porque sabemos esta semana que Max Verstappen voltou a assinar pela Red Bull até 2030. Muitos têm falado desta parceria, destes contratos entre ambos. A verdade é que não tem sido uma época muito favorável para Max Verstappen. Há quem diga que ele queria trocar de equipa, mas manteve aqui o contrato pelo menos até 2030. A chegar à música de Yugen.
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Desde a noite com a Mega Hits, estamos oficialmente na nossa última hora juntos e é durante esta hora que falamos do nosso lugar às novas de hoje e também, aliás, de uma boa ação feita por Olivia Rodrigo, primeiro DJ Gaja e

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viagem, 10.744 euros. Este o valor que está à tua espera no grandioso jogo da mala. 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Antes disso, a chegar tens mais de 90 minutos de música sem parar. Começam com a grande Ray. Boa viagem. Maniacs.

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A Ana Prado na Mega Hit. Se chegaste agora ao carro, bem-vindo, porque vamos agora até ao nosso lugar às novas de hoje. Clementine Douglas está de volta, traz uma música sobre uma coisa que, convenhamos, pode ser assim bem complicada. Confiar é exatamente o nome da música, Trust, e no fundo fala precisamente sobre confiança e vulnerabilidade numa relação. Se calhar já passaste sobre isto, portanto, se eu fosse a ti, ouvi esta música com muita atenção. Trust, música de Clementine Douglas, no lugar às novas de hoje da Mega.

O Tony no Make It, a música que marca a minha despedida. Eu, Margarida Borrego, estou de volta amanhã a partir da 1 da tarde. O Snooze acorda contigo a partir das 6 da manhã. Portanto, já sabes, faz-lhes companhia. Segues com muita música pela Make It e começa agora com Charlie XCX. Beijos e boa semana!

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